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1: Que é isso, hein? Que delícia! Papai chegou, meninas!
2: Agora que eu já te conheço.